0: Então, olha, o líder me deu a gano, hein?
1: Oi!
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0: ¿Cómo?